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3: Morro Grande FM, agora 92. Boa noite.

0: Murilo Rufi.
1: Obrigado, velho.
0: Obrigado, gente. Obrigado, mais uma vez. Irmão. Muito, muito, muito, muito obrigado. Que Deus abençoe muito sua vida, seu projeto, obrigado sua vocês. Carreira, sua história.
1: Muito feliz, viu? Muito feliz.
0: Que isso,
1: obrigado de coração por tudo.

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4: 937 na sua rádio. Boa noite. Boa noite.

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1: 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Boa noite.
2: Felipe Barão,

0: deixa ele em paz, vai.
1: É, vai, o senhor explodido aqui em casa. Bom demais.
2: Morro Grande FM, agora 10:01. Boa noite.
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9: Morro Grande FM, agora 10h05. Boa noite!

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2: Morro Grande FM, uma boa noite. Agora 10h20.

0: Forro Grande FM, agora 10h32. Boa noite.
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2: 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Agora 10h48. Boa noite.

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2: Com o grande FM, 23 horas e 3 minutos. Boa noite.
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0: 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Agora 11h13, boa noite.
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1: Morro Grande FM, 11h43, na sua sintonia.
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0: Grande FM, na melhor, agora 23 horas e 59 minutos. Boa noite.
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6: Um minuto.

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0: vai. Se não tem as manhas, melhor nem tentar.
1: Vai! 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
9: Ruas e 2.

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2: 2:14.

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2: Agora 2:39.

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1: Agora 2h47.

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0: Agora 3h29.
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1: 3h46.
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10: 4 e 3.

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Muito obrigada, muito, muito obrigada. Essa foi Casa Pré-Fabricada, de Marcelo Camelo. E a próxima é a minha primeira aventura como compositora, uma parceria minha com Pedro Luiz, que se chama

0: Agora 4:34.
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7: E aí, garotês? Funciona?

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Ó Maria Santíssima, que em vossa imagem milagrosa de Aparecida espalhais inúmeros benefícios sobre o Brasil, eu, embora indigno de pertencer ao número dos vossos servos, mas desejando participar dos benefícios da vossa misericórdia, prostrado a vossos pés, consagro-vos o entendimento para que sempre pense no amor que mereceis. Consagro-vos a língua para que sempre vos louve e propague a vossa devoção. Consagro-vos o coração para que depois de Deus vos ame sobre todas as coisas. Recebei-nos, ó Rainha incomparável, no ditoso número dos vossos servos. Acolhei-nos debaixo da vossa proteção. Socorrei-nos em nossas necessidades espirituais e temporais, e sobretudo na hora da nossa morte. Abençoai-nos, ó Mãe Celestial, e com vossa poderosa intercessão, fortalecei-nos em nossa fraqueza, a fim de que, servindo-vos fielmente nesta vida, possamos louvar-vos, amar-vos e render-vos graças no céu por toda a eternidade. Assim seja.

Todo-Poderoso, que, tendo escolhido a água, a fonte de vida e pureza, para nos dar a graça batismal, fizestes também aparecer no Rio Paraíba a imagem da Virgem Imaculada. Abençoai esta água e fazei que ela nos recorde nosso batismo, para que, purificados de nossas faltas, vivamos como cristãos, membros da vossa Igreja, e cheguemos um dia à vida eterna. Por Cristo nosso Senhor.

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0: Agora são 6 horas e 16 minutos. 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Bom dia!
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3: Agora são 6:19. Bom dia.

0: Band FM, agora 6 horas e 31 minutos, no ar, Manhã Sertaneja.
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3: Morro Grande FM, bom dia! Agora 6 horas e 33 minutos, com você, Manhã Sertaneja!

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0: Morro Grande FM, agora 6h57. Bom dia!
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2: Minha sertaneja. Agora são 7:01. Bom dia.

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Volta logo pro hemisfério sul do mundo. 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

0: 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Agora são 7 horas e 47 minutos. 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
9: Agora são 7 horas e 50 minutos. 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
2: 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Agora 8 horas e 3 minutos. Bom dia.
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0: 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Sua melhor sintonia. 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
5: 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Agora são 8 horas e 19 minutos. 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
2: Não tá batendo. Aqui, ó. Esse cara tá achando que é artista, meu irmão. Você que tá
3: batendo. Você não é o Kevinho não trabalhar, meu irmão.
2: Você não abastece nem o tanque de birra, menino. Tem sem futuro esse menino.
3: Tá demitido, caceta.
2: Pode pagar as contas agora.
3: Será?
2: Pois, eu não aceito.

Maicon? Tá de férias, é? Bora! Acordar?

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6: 8 horas e 42 minutos na sua sintonia. Bom dia!

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0: deixa ele em paz, vai.
1: Vai, vai, senhor, explodido aqui em casa. Bom demais.
2: 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Agora 9:08.

0: 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Agora 9:14. Bom dia.
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5: 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Agora 9:18.

0: 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Agora 9h24.
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0: 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Agora 9h45, bom dia.
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0: Obrigado, gente!
1: Jair Carne Thiago!
2: Cristiano Araújo!
0: Bom demais da conta, viu, menino?
2: Muito obrigado, Cristiano. Que Deus ilumine sempre o seu caminho, que você continue esse homem que você é, que você possa sempre transmitir para o Brasil a sua humildade, o seu carinho e tudo de melhor que você tem para abraçar para esse público maravilhoso que a gente tem em todo o Brasil.
0: Alegria sempre.
2: E se Deus quiser, no
1: obrigado.
2: Mundo.
1: Obrigado, Goiânia. Valeu, pessoal.
0: Obrigado,
1: valeu,
0: gente.
1: Cristiano.
0: Obrigado,
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0: Cadê o melhor que eu, hein? Cadê o melhor que eu?

0: certa, agora 9h58.
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3: Bom dia a todos.
4: Bom dia.
3: Intenções para a missa de hoje. Sétimo dia de Guiomar de Menezes Soares, Antônio Caldeira da Fonseca, pelos nossos irmãos falecidos, 3 meses de Zilda Luzia Júnior, 1 ano de Wellington Reis Brás.
5: Está começando o PrimoCast, o podcast oficial do Primo Rico.
3: Pereira.
5: No programa de hoje,
3: por alma de Marcos,
5: vamos refletir
3: Antônio
5: e discutir
3: Oliveira,
5: sobre a história de José
3: Padre
5: do Egito.
3: Benedito Pinto
5: Essa
3: da Rocha,
5: que é uma história relatada na Bíblia
3: Marcinho
5: e que traz,
3: Ventura Barros,
5: sim, um contexto muito
3: louvado
5: forte sobre
3: seja
5: espiritualidade.
3: Louvado seja nosso Senhor,
5: tá?
3: Jesus Cristo.
5: Porém,
4: para
5: essa é uma história rica
4: louvado
5: em ensinamentos.
3: Celebramos hoje
5: que podem ser
3: a solenidade dos apóstolos São Pedro e São Paulo, colunas da igreja e testemunhas fiéis de Jesus Cristo. Pedro professou a fé no Senhor e recebeu a missão de confirmar os irmãos. Paulo, transformado pelo encontro com Cristo, tornou-se incansável anunciador do Evangelho entre os povos. Nesta celebração, somos convidados a renovar nossa fé em Jesus, o Filho de Deus vivo, e a pedir a coragem de Pedro e Paulo para sermos também discípulos missionários em nossa comunidade, em nossas famílias e no mundo. Rezemos especialmente pela Igreja, pelo Papa e por todos os que anunciam o Evangelho com amor e fidelidade. Com alegria e esperança, iniciemos nossa celebração.

0: Bom dia a todos.
1: Bom dia.
0: Todo mundo bem? Todo mundo feliz? Diz que o pulo que salva a humanidade não é o pulo do gato, é o pulo da cama. Pulamos da cama para vir rezar nessa manhã, agradecendo a presença de todos e cada um das nossas crianças, especialmente. Iniciemos juntos, em nome do Pai, do Filho e do Espírito Santo.
1: Amém.
0: A graça de nosso Senhor Jesus Cristo, amor do Pai, e a comunhão do Espírito Santo estejam convosco.
1: Bendito seja Deus que nos reuniu no amor de Cristo.
0: Diante de Deus, que é misericórdia e perdão, coloquemos todos a nossa vida e, arrependidos, peçamos perdão.

0: Deus Todo-Poderoso, nosso Pai, tenha compaixão de todos nós, perdoe os nossos pecados e nos conduza à vida eterna.
1: Amém.
0: Cantemos o Glória.
1: Amém.

Ó Deus, que hoje nos concedeis a santa alegria de festejar os apóstolos São Pedro e São Paulo, dai a vossa igreja seguir em tudo ensinamentos destes apóstolos, que nos deram os fundamentos da fé. O nosso Senhor Jesus Cristo, vosso Filho, que convosco vive

0: Leitura do Atos dos Apóstolos. Naqueles dias, o rei Herodes prendeu alguns membros da igreja para torturá-los. Mandou matar à espada Tiago, irmão de João. E vendo que isso agradava aos judeus, mandou também prender Pedro. Eram os dias de pães ázimos. Depois de prender Pedro, Herodes colocou a prisão guardando por 4 grupos de soldados, com 4 soldados cada um. Herodes tinha a intenção de apresentá-los ao povo depois da festa da Páscoa. Enquanto Pedro era mantido na prisão, a igreja rezava continuamente a Deus por ele. Herodes estava para apresentá-lo naquele mesma noite. Pedro dormia entre 2 soldados presos com 2 correntes, e os guardas vigiavam a porta da prisão. Eis que apareceu um anjo do Senhor e uma luz iluminou a cela. O anjo tocou o ombro de Pedro, acordou e disse: "Levanta-te depressa." As correntes caíram-lhe das mãos. O anjo continuou: "Coloca o cinto e a calça tuas sandálias." Pedro obedeceu e o anjo lhe disse: "Põe tu tua capa e vem comigo." Pedro acompanhou e não sabia que era realidade o que estava acontecendo por meio do anjo, pois pensava que aquilo era uma visão. Depois de passarem pela primeira e segunda guarda, chegaram ao portão de ferro que dava para a cidade. O portão abriu-se sozinho. Eles saíram, caminhando por uma rua longa. Depois, o anjo deixou. Então Pedro caiu em si e disse: "Agora sei de fato que o Senhor enviou o seu anjo para libertar do poder de Herodes e tudo o que o povo judeu esperava." Palavra do Senhor.
1: Graças a Deus.

0: Leitura da segunda carta de São Paulo a Timóteo. Caríssimo, quanto a mim, eu já estou para ser derramado em sacrifício. Aproxima-se o momento de minha partida. Combati o bom combate, completei a corrida e guardei a fé. Agora está reservada para mim a coroa da justiça que o Senhor, justo juiz, me dará naquele dia. E não somente a mim, mas também a todos que esperam com amor a sua manifestação gloriosa. Mas o Senhor esteve ao meu lado e me deu forças, e Ele fez com que a mensagem fosse anunciada por mim integralmente e ouvida por todas as nações. E eu fui libertado da boca do leão. O Senhor me libertará de todo mal e me salvará para o seu reino celeste. A Ele a glória pelos séculos dos séculos. Amém. Palavra do Senhor.
1: Graças a Deus.

0: O Senhor esteja convosco.
1: Ele está no meio de nós.
0: Proclamação do Evangelho de Jesus Cristo segundo Mateus.
1: Glória a vós, Senhor.
0: Naquele tempo, Jesus foi à região de Cesareia de Filipe e ali perguntou aos discípulos: quem dizem os homens ser o Filho do Homem? Eles responderam: alguns dizem que é João Batista, outros que é Elias, outra ainda que é Jeremias ou algum dos profetas. Então Jesus lhes perguntou: e vós, quem dizeis que eu sou? Simão Pedro respondeu: tu és o Messias, o Filho do Deus vivo. Respondendo, Jesus lhe disse: feliz és tu, Simão, filho de Jonas, porque não foi um ser humano que te revelou isso, mas o meu Pai que está no céu. Por isso eu te digo que tu és Pedro, e sob esta pedra construirei a minha igreja, e o poder do inferno nunca poderá vencê-la. Eu te darei as chaves do reino dos céus. Tudo que tu ligares na terra será ligado nos céus. Tudo que tu desligares na terra será desligado nos céus. Palavra da salvação.
1: Glória a vós, Senhor.
0: A igreja celebra a festa de São Pedro e São Paulo. Além de tantas mensagens e reflexões que podemos tirar desta celebração, lembramos aquilo que Paulo diz: combati o bom combate, terminei a carreira, guardei a fé. E ele vai lembrar, pela força da fé, mesmo nas tribulações, mesmo nas dificuldades e até no martírio, esta frase: o Senhor sempre esteve ao meu. Quando é que ele não está? Aí é que a gente entende o poder da fé. As tribulações, as angústias, as tristezas, as decepções, muitas vezes nos cegam, e a gente às vezes se sente sozinho, porque a gente se esquece daquele que está sempre conosco. Não há tempo ruim ou bom, dificuldades, angústias ou tristezas na sua vida que Deus não se faça presente nelas. Para que lembre a você que você não está sozinho, que você não se faz sozinho. E embora ele tenha todo o poder de estar com você, você não pode esquecer o poder da fé para não se esquecer que ele está sempre com você. É isso que Paulo vai dizer: guardei a fé. E Pedro vai dizer de modo muito especial, lembrando também algo que é fundamental para a nossa sociedade de hoje e verdadeiro: vigiai e orai, porque o demônio vos rodeia como um leão, procurando a quem devorar. Qual é a receita? Resistir e firmes na

fé. E o que é fé? É você colocar os pés sabendo que Deus já colocou o chão. E mais do que isso, quando alguém tenta puxar o seu tapete ou o seu chão, o que você permite, digo de verdade, Deus lhe dá asas para voar. Quando é que Deus não está com você? Mas a pergunta é, quando é que você está com Ele? Esse Deus que se faz presente, mas que você precisa guardar lá dentro de você mesmo, onde só Ele chega e nem você mesmo consegue chegar, que é a sua alma, a fé em Deus, para acreditar que para Ele nada é impossível. E aí você vai dizer como Paulo: tudo posso naquele que me fortalece. E aí você vai dizer como Pedro: tu és o Messias, o Filho de Deus. E vai dizer ainda mais como Pedro: a quem nós iremos, Senhor, se somente tu tens palavras de vida eterna? Onde ir? A quem procurar? É para que a gente perceba que o que nós não podemos perder e ninguém pode tirar de nós, nem tribulações, nem tristezas, decepções, é a nossa fé, que nós precisamos guardar como um tesouro dentro de nós mesmos, para que a gente não se faça refém da tristeza, da depressão, das desilusões e das angústias e das ansiedades. Senão eu me torno refém daquilo que me faz tão humano, que me joga no fundo do poço. Mas para que eu me lembre daquele que me tira, me levanta, me sustenta, me protege e que pela minha fé me faz vencedor. As pessoas costumam dizer para você diante de uma dificuldade: você é forte. Mentira, não é? A sua força vem de Deus e nasce da sua fé. Eu posso dizer: vocês todos são pessoas de fé. É por isso que vocês se sustentam na força. E eu sei que muitos de vocês que estão aqui, inclusive o padre, pode dizer: se não fosse pela minha fé, eu não estaria aqui. O que me sustenta, o que me leva, o que me conduz, o que me direciona é exatamente a fé. É por isso que Pedro falou: agora eu sei que o Senhor me livrou das mãos de Herodes. E Paulo vai dizer: o Senhor me livrou da boca do leão. E então Pedro vai dizer: resisti-lhe firmes na fé. E Paulo vai dizer: combati o bom combate, terminei a carreira, guardei a fé. É o que nos sustenta, é isso que ele nos ensina. E vocês sabem que Paulo foi decapitado, perdeu a cabeça, né? Tem gente perdendo a cabeça por pouca coisa, né? Paulo perdeu pela verdade do Cristo. E Pedro foi crucificado de cabeça para baixo. E os dois nos disseram: guardei a fé, vigiai firmes na fé. Os dois nos pedem aquilo que realmente a vida vai colocando em nós, para que pela fé a gente mostre aquilo que a vida nos oferece, que mais do que ela é a fé que existe dentro de nós. E que a sua mente, que mente, e que às vezes até sua inimiga, não coloque você diante de situações que às vezes você mesmo criou, porque obedeceu demais a sua mente e esqueceu da sua fé. A sua fé supera qualquer obstáculo. Diz que o ser humano é capaz de mover uma montanha, não dizem? Vocês sabem que é mesmo? Pensem bem, quantas pedras vocês já removeram? E se juntar todas elas, vai dar o quê? Uma montanha. Então removeram montanhas. É que ninguém remove uma montanha se não começar pedra por pedra. Mas se você desistir, você não remove nem a si próprio. Que a sua fé seja maior, que a sua fé produza dentro de você a força que você

0: não tem, mas que vem de Deus. E essa fé leve você muito além do que você pode imaginar. E acredite, a sua fé leva você mais longe do que os seus pés. E aí a gente vai dizer no refrão do salmo de hoje, que todo mundo prestou atenção e todo mundo vai dizer agora, qual é o refrão do salmo de hoje? De todos os temores me livrou o Senhor. Não sei qual é a sua situação, não sei o que está passando com você, não sei se você está rindo à toa, se está infeliz, se está triste, se está chateado, se está querendo torcer o pescoço de alguém, não sei. Mas diga sempre, na força da sua fé, e acredite, de todos os temores me livrou
1: o Senhor Deus.
0: Amém. Creio em Deus Pai, Todo-Poderoso,
1: Criador do céu e da terra. Creio em Jesus Cristo, seu único Filho, nosso Senhor, que foi concebido pelo poder do Espírito Santo. Nasceu da Virgem Maria, pereceu sob códigos Pilatos, foi crucificado, morto, sepultado.
0: Desceu a mansão dos mortos, ressuscitou ao terceiro dia. Subiu aos céus, está sentado à direita de Deus Pai Todo-Poderoso,
1: de onde vem os enviados e os mortos. Creio no Espírito Santo, na Santa Igreja Católica,
0: na comunhão dos santos, na remissão dos pecados, na ressurreição da carne, na vida eterna.
2: Amém.
0: Elevemos a Deus a nossa oração.

0: Senhor, confirmai-nos na fé e no amor.
1: Senhor, confirmai-nos na fé e no amor.
0: Pela Santa Igreja, edificada sobre a fé dos apóstolos, para que permaneça unida a Cristo e seja no mundo sinal de esperança, comunhão e salvação. Rezemos.
1: Senhor, confirmai-nos na fé e no amor.
0: Pelo Papa e pelos pastores da Igreja, para que, iluminados pelo Espírito Santo, conduzam o povo de Deus com sabedoria, coragem e fidelidade ao Evangelho. Rezemos.
1: Senhor, confirmai-nos na fé e no amor.
0: Pelos evangelizadores, catequistas e missionários, para que, a exemplo de São Paulo, anuncie Jesus Cristo com ardor, perseverança e alegria, mesmo diante das dificuldades. Rezemos.
1: Senhor, confirmai-nos na fé e no amor.
0: Pelos que sofrem perseguições, enfermidades, solidão ou desânimo, para que encontrem no Senhor a força que libertou Pedro e sustentou Paulo em sua missão. Rezemos.
1: Senhor, confirmai-nos na fé e no amor.
0: Por nossa comunidade, para que cresça na fé professada por Pedro e no zelo missionário de Paulo, tornando-se cada vez mais fraterna, acolhedora e comprometida com o reino de Deus. Rezemos.
1: Senhor, confirmai-nos na fé e no amor.
2: Escutai, Senhor Deus, a nossa oração por Cristo nosso Senhor.
1: Amém.

0: Orai, irmãos e irmãs, para que o meu e vosso sacrifício seja aceito por Deus Pai Todo-Poderoso.
1: Receba, Senhor, por tuas mãos este sacrifício, para o glória do seu nome, para o nosso bem de toda a Santa Igreja.
0: A oração de vossos apóstolos, Senhor, acompanha as oferendas que vos apresentamos para serem consagradas e volva para vós o nosso coração ao celebrarmos este sacrifício por Cristo.

0: Demos graças ao Senhor nosso Deus.
1: É o nosso dever e a nossa salvação.
0: Na verdade é digno e justo, é nosso dever e salvação dar-vos graças sempre em todo lugar, Senhor Pai Santo, Deus Eterno e Todo-Poderoso, onde vós nos concedeis a alegria de festejar os apóstolos São Pedro e São Paulo, Pedro primeiro a confessar a fé em Cristo, fundou a igreja primitiva soberana de Israel, Paulo mestre e doutor da fé, iluminou as profundezas do mistério e anunciou o evangelho a todas as nações. Assim, por diferentes meios, os dois congregaram a única família de Cristo e, unidos pela coroa do martírio, recebem hoje por toda a terra a mesma veneração. Por isso, com todos os anjos e santos, nós os louvamos sem cessar,

graça eucarística número 2. Na verdade, ó Pai, vós sois santo e fonte de toda a santidade. Santificai, pois, estes dons, derramando sobre eles o vosso Espírito, a fim de que se tornem para nós o corpo e o sangue de nosso Senhor Jesus Cristo.

estando para ser entregue, abraçando livremente a paixão, Jesus tomou o pão, pronunciou a bênção de ação de graças, partiu e o deu aos seus discípulos, dizendo: tomai todos e comei, isto é o meu corpo, que será entregue por vós.

Do mesmo modo, no fim da ceia, ele tomou o cálice em suas mãos e, dando graças novamente, o entregou aos seus discípulos, dizendo: tomai todos e bebei. Este é o cálice do meu sangue, o sangue da nova e eterna aliança, que será derramado por vós e por todos para a remissão dos pecados. Fazei isto em memória de mim.

Celebrando, pois, o memorial da morte e ressurreição do vosso Filho, nós os oferecemos, ó Pai, o pão da vida e o cálice da salvação. E vos agradecemos porque nos tornastes dignos de estar aqui na vossa presença e vos servir.

Suplicantes os pedimos que, participando do corpo e sangue de Cristo, sejamos reunidos pelo Espírito Santo num só corpo.

Lembrai-vos, ó Pai, da vossa igreja, que se faz presente pelo mundo inteiro e aqui convocada no dia em que Cristo venceu a morte. Nos seus participantes de sua vida imortal, que ela cresça na caridade, em comunhão com o Papa Leão, nosso Bispo Ayrton, os bispos do mundo inteiro, os presbíteros, diáconos e todos os ministros do vosso povo. Música.

Lembrai-vos também, ó Pai, na vossa misericórdia dos nossos irmãos e irmãs, que adormeceram na esperança da ressurreição, de todos que partiram desta vida, acolhei junto a vós na luz da vossa face. Música.

Enfim, nós os pedimos, tende piedade de todos nós e dai-nos participar da vida eterna. Com a Virgem Maria, Mãe de Deus, São José, seu esposo, os apóstolos e todos os santos, São Pedro e São Paulo, que neste mundo viveram na vossa amizade, a fim de vos louvarmos e glorificarmos. Por Jesus Cristo, vosso Filho, por Cristo, com Cristo e em Cristo, a vós, Deus

0: Inadvertidamente, um homem escorrega num barranco e, ao ir caindo, segura numa raiz. De repente, ele olha para cima, ele está numa mata, e vê um leão feroz. Olha para baixo e vê um tigre feroz. Ele mais se agarra na raiz. Mas ele olha do lado e vê um morango delicioso. Vocês podem colocar a fruta que vocês quiserem, tá? E aí ele olha o morango, olha o leão, olha o tigre, o que que ele faz? Estende a mão e come o morango. E a história acabou. Aí você pergunta assim: mas padre, e o leão feroz? E o tigre feroz? Eu digo assim: e o Kiko? O que que eu tenho com o leão feroz? O que que eu tenho com o tigre feroz? Eu quero comer morango, não é? Agora eu lhes pergunto: qual que é o mais importante da história? O leão? O tigre? O morango? O homem?
1: Sim.
0: Não, é a raiz. Se não tivesse segurado na raiz, adiantava leão, adiantava tigre, e ele ia comer morango, eu já tinha dado baixa no CPF. Quem é que segura você?
1: Deus.
0: Quem sustenta você?
1: Deus.
0: Quem protege você?
1: Deus.
0: Quem é a raiz da sua vida?
1: Deus.
0: Não abandone a raiz da sua vida, porque senão você vai cair. Nada lhe sustenta como Deus lhe sustenta. Então é nele que nós temos que nos agarrar. Se a coisa ficou difícil, se sustente nas mãos de Deus. Se ficou mais difícil, agarra mesmo e não solta, não. Porque o mundo nunca vai ser maior do que Deus. E ele vai sustentá-lo. Pode ter certeza disso. O Senhor sempre esteve ao meu lado. Mas podem comer morango que não tem problema nenhum, ainda que não seja do amor, viu? É. Vamos nos deliciar com a vida, mesmo nos momentos mais difíceis. Porque os fáceis nós conseguimos, os difíceis Deus nos auxilia, e os impossíveis Ele faz por nós. Ele é nosso Pai. E assim que nós o chamamos, como Jesus ensinou: Pai nosso que estais no céu, santificado seja o vosso nome, venha a nós o vosso reino, seja feita a vossa vontade, assim na terra como no céu. O nosso de cada dia nos dai hoje, perdoai-nos as nossas ofensas, assim como nós perdoamos a quem nos tem ofendido.

0: e não nos deixeis cair em tentação.
1: Livrai-nos do mal.
0: Livrai-nos de todos os males, ó Pai, dai-nos hoje vossa paz, ajudados pela vossa misericórdia. Sejamos sempre livres do pecado e protegidos de todos os perigos, enquanto aguardamos a feliz esperança e a vinda do nosso Salvador, Jesus Cristo.
1: Vosso reino, poder e a glória para sempre.

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Anjinho da guarda, meu bom amiguinho, me leve sempre para o bom caminho. Protege meu papai e minha mamãe, meu vovô e minha vovó, meus amiguinhos e todos os ouvintes do Essas Foram Sucesso. Amém. Tchau, papai do céu.

0: Anjinho da guarda, meu bom amiguinho, me leve sempre para o bom caminho. Protege meu papai e minha mamãe, meu vovô e minha vovó, meus amiguinhos e todos os ouvintes do Essas Foram Sucesso. Amém. Tchau, papai do céu.
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11 horas, 33 minutos. Estamos iniciando mais um programa Estas Foram Sucesso. 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Um bom dia pro meu René Rui Dias, meu árbitro, meu amigo, goleiro do time de Antônio Amário. Um abraço. 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
1: para! Aguinaldo Timóteo, eu vou sair para buscar você.

0: Morro Grande FM, programa Essa Sobre Sucesso. Quero mandar um abraço pro meu amigo torneiro, grande torneiro, aposentado, Orlando. Também para o William, grande ponta direita do Cruzeirinho. Um abraço aí, William. Fique com Deus, sei família. Sei que vocês estão nos ouvindo, né? Todo domingo eu sei, Orlando. Um abraço, viu? Vou mandar um abraço para a Amélia também, que está ouvindo o programa. Quem ontem falou comigo, hein? Eu esqueço, eu vou lembrando, eu vou falando. 11h39. Isso mesmo. Altemar Dutra, as vozes não falam.
1: 11h39, bom dia!

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5: São 11 horas, 42 minutos. O programa é Essa Sua, um sucesso. Quem aniversariou nesse dia 25, foi o meu grande amigo Milton Socorro Lopes Boliche. Parabéns, que Deus te proteja e continue sendo esse cara maravilhoso, amigão de todo mundo, um cara que não guarda raiva de ninguém, é um cara sempre prestativo. Um abraço, tá? E tudo de bom para você, que Papai do Céu tome conta de você e sua família. Ele gosta de Hamilton Lelo, né? É, Noite Triste, deixa eu ver se é isso mesmo. É isso mesmo, vamos colocar para ele, Noite Triste, Hamilton Lelo.

11 horas 49 minutos, estas foram sucesso, né? Amanhã tem Brasil, Zil, Zil. É, são 11 horas e 50 minutos. Daqui a pouquinho vou comentar, né, do falecimento da nossa querida mãe do Weber, Cobrinha, que sempre fala com a gente aqui na Morro Grande, lá de Guarapari, né? Terezinha foi, trabalhou no grupo muito tempo, era dona, a irmã dela, dona Cília, aí vinha Maria Cordélia, dona Nair, que pessoal bacana, todos já se foram. Aí eu era criança, né? 8, isso tem aí uns 60.

0: 5 anos, mais ou menos. Mas daqui a pouquinho eu falo. Anísio Silva, recordando os bailes na casa de Tinozinho Fotógrafo. A música original, que é dele essa música. Quero beijar-te as mãos.
1: Opa, foi 87 mil.

0: Estas foram sucesso, não é isso? Os grandes bailes na casa de Nozin Fotógrafo. Ah, beleza. 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Nosso grande amigo Tião, que não é Lazzarone, né? Sebastião, um abraço pro Tião. 11 horas 54 minutos, Poço Pena, produto Petrobras, gasolina aditivada, óleo diesel aditivado, né? 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Não, é igual cantiga de grilo, como falava Lolô, direto e reto. 11 horas e 55 minutos, recordando a Rádio Atalaia, Barros de Alencar.
1: Mais tecnologia.
0: Emanuele. Emanuela, né?

0: Barão de Compás. São 11 horas 58 minutos. Quero mandar um abraço para a tia Guinda Perdigão, né? A hora de Dona Maura agora, ó. Boleros, quando põe bolero eu lembro de Dona Maura. Um abração para você e toda a família. Angústia. A Dona Maura desfilando no salão, ó.
1: E na melhor, 11h58.

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7: Meio-dia e dois. Boa tarde.
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Novo Grande FM, programa Esta Sobre o Sucesso. Mandar um abraço para Lourival, lá em Catas Altas, né? É grande, grande parceirão, hein, rapaz? Lourival, vamos ver aqui o que Lourival mandou. Hoje agarrou, hein?

0: abraço aí a Lorival, lá em Catas Altas, né? Ligado no programa Estas Foram Sucesso. É isso? Estas Foram Sucesso. 11:12, 19 minutos, não é isso? 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Ah, o Ivan Cury aí, ó.
1: Meio-dia e 20, na melhor.
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Estas foram sucesso. São 12 horas e 30 minutos, não é isso? 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

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Vamos ver mais música, Dança?

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Estas foram sucesso. 12 horas 42 minutos, não é isso? 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

Estas foram um sucesso. 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São 12 horas 47 minutos. É o programa da Morro Grande FM que vai ao ar todo domingo, logo após a missa, né? Das 10. O programa Estas foram um sucesso. 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

hora quero aproveitar e mandar um abraço pro Pedro, né? Pedro, carne de cachorro. Pra esposa dele, a Conceição. Ligado no programa Extra Sur Sucesso. Um abração, Pedro. Você é gente fina pra caramba, viu? Aliás, toda a sua família.

0: Já pensou em...
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0: Mas dá pra você. Boa tarde.
1: Boa tarde.
0: Dá pra você falar alguma coisa aí? Dá pra você falar alguma coisa aí? Não, é só os resultados. Só os resultados. Ah, você não tá no. Você não tá no campo, não?
2: Em todas, com

0: Fernando Leres aí, né? Vou ver se eu consigo falar com o Carlos Adão lá do Câmara Metalusina. Alô, Carlos.
1: Alô, Adésio.
0: Ah, você tá ao vivo na Morro Grande FM 87.9. Começou o campeonato, né?
1: É, Adésio, agora o início do campeonato amador de Barão de Cocais. Um campeonato que nós vamos ter a honra de dar o nome de Geraldo Cleofas Dias Alves.
0: Oh, beleza, beleza.
1: Em homenagem aos 50 anos. Uma homenagem não, né? Uma sincera sentimento, né? Por isso.
0: É, um agradecimento por ser uma pessoa.
1: Pela pessoa dele, esse campeonato, ele veio a calhar, né? Para uma lei que a Câmara fez. Então, nós vamos dedicar esse campeonato ao Geraldo Cleofa Dias Alves.
0: É o Cirula, Geraldinho Cirula.
1: É.
0: Ei, grande jogador.
1: Hoje nós já tivemos aqui já duas partidas já. Estamos indo para a terceira partida. A primeira partida nós tivemos qual foi o primeiro jogo? O nome, é o que eu estou te falando, a gente está ficando velho, sem a tabela na mão, fica um pouco difícil. Mas a primeira partida, eu vou lembrar aqui, o nosso Santa Cruz jogou contra. O Santa Cruz ganhou.
0: Deixa eu ir falando para você.
1: Do São Lourenço. O Santa Cruz ganhou do São Lourenço.
0: São Lourenço.
1: Eu estou sem a tabela na mão, de 2-1.
0: É isso. E o segundo jogo já acabou?
1: O segundo jogo acabou, foi o 13 versus Fita Azul, com o placar de 3-1 para o 13.
0: Ó, o 13 tá fácil não, hein?
1: É. E nesse momento começou uma partida Garcia e Plenete, um clássico lá da entrada da cidade, né? É, o Garcia e Plenete, um clássico e tanto. Demora, esse jogo tá para ser um jogaço. Jogadores diferentes, tem jogador carioca,
0: paulista,
1: movimentado, tá bem movimentado. Então,
0: o Garcia é de Vaguinho, né?
1: Bom jogo.
0: O Garcia é de Vaguinho,
1: né? O Garcia é de Robinho.
0: Robinho.
1: E o outro é de Neneco, né?
0: O Neneco. Grande Neneco.
1: Neneco. Então, começou agora.

0: agora, ele tá 0-0, né, uns 2 minutos, e a tendência é ter um bom jogo, viu?
1: E o de 15 horas?
0: E 15 horas nós vamos ter Amparo versus... Amparo, e quem que vai jogar?
1: Amparo é o maior, Amparo é que é o tal.
0: Amparo e Cruzeirinho.
1: E o Cruzeirinho tem novidade?
0: Cruzeirinho, às 15 horas.
1: Cruzeirinho tem novidade?
0: O Cruzeirinho também está com novidades, tá? Tem um jogador bom, o Carlinho fez um, mexeu no bolso, viu?
1: Não tá certo.
0: Tá vindo aí. O Amparo, que eu não sei como tá vindo, porque o Vinícius Fontana, né, presidente do Flamengo, foi lá no Amparo e contratou 7 jogadores deles, estrela do Amparo, o Flamengo contratou. Então, a tendência é que o Amparo também tenha contratado alguém de fora, né, para vir.
1: Repor, né?
0: É, exatamente.
1: Então tá aí, meu amigo, um abraço pra você, domingo que vem a gente volta a falar.
0: Falou então, meu irmão, segunda-feira eu mando pra você falar os resultados todos e quem fez os gols.
1: Tá, você que tá em casa aí, tá, o que fazer, já almoçou, vai lá pro Campo Metalusina, que é a nossa grande cultura, né? É o futebol amador em Barão de Cocais, não pode cair nunca.
0: Falou, meu irmão, até mais.
1: Morro Grande FM, 13 horas 7 minutos, vamos buscar uma brega aqui. Ninguém vai separar você de mim, hein? Fernando Leles, nem sei quem é esse, viu? Já vi cantando, mas não sei quem que é, não. Fernando Derorê, na vida tudo passará.
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1: Ninguém separa
3: vai separar
1: você de mim, Fernando Leles.

0: Tedésio, um grande abraço para você. Eu estou aqui em Maceió com a Adelmo, está passando um dia comigo aqui. Aí nós tivemos uma triste notícia aí de Dona Terezinha, mãe de Weber. Mas a vida é isso mesmo. Mas um grande abraço para você e o povo de Barão aí, viu?
1: É isso, meu grande amigo, meu campista Cambeba, né? Adelmo Chorão, né? Adelmo chorava igual um saxofone tocando. Abração a essa família maravilhosa de Eunisa, Eunisa, parará, tcharará. É velhos tempos, belos dias, né, rapaz? Vamos ver mais aqui o que tem. É, Humberto, lá de Belo Horizonte, está mandando aqui. Humberto, o homem certo. Humberto, olá, amigão. Perdemos um pedacinho do programa porque estávamos atendendo o telefone. Pedimos, por favor, uma música ABBA ou qualquer outra. Muitíssimo obrigado, abraços nossos para você e uma abençoada semana para você e família. Para você também. ABBA, grupo ABBA.

0: 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Olha, ontem foi sepultado Zé Carlos. É, trabalhei na usina muito tempo com ele, não sabia, né? O Pachim, bom de bola. Ele, nós trabalhamos na companhia, não sabia, meu sentimento, né? Felizmente, na hora de ir embora, papai do céu escolhe a hora. Fica aí, meu. Eu não vi no velório, que eu fiquei sabendo, já tinha sepultado. Então, fiquei sabendo ontem à noite. No campo, dizem que tinha sepultado ontem. Então não fui. Também faleceu essa semana, né? A Terezinha, mãe do Weber, né? Terezinha, grande Terezinha, né? Ela. Eu lembro, era menino, o namoro dela com Oswaldo, Mistura Fina, pai do nosso amigo Weber, né? 93 anos, né? Tem que bater palma para quem consegue viver tanto tempo. E mesmo assim não foi de doença, não, foi um tombo que ela levou e aí foi complicando, eu não sei como explicar direitinho. Mas estava em plena saúde, né, lúcida. Mas é a pessoa, quando é muito forte, Deus arruma um jeito para levar. Né? Então fica aí a homenagem à Terezinha, grande amor de Oswaldo. Agora vai encontrar com Oswaldo Montenegro, uma famosa Mistura Fina, gostava de fazer gracinha lá no Cabral, né, ficava boiando e fumando cigarro Mistura Fina. Terezinha trabalhou junto com Dona Anaí, com a irmã dela, Dona Ercília, mãe de Thor, né? Maria Quitéria, Dona Anaí, Maria Quitéria, quem mais, hein? Tinha mais. No momento, no Coronel Câncio. E é uma pessoa que criou a família, né, viúva, criou esses filhos maravilhosos, né? O Weber, as irmãs, a filha, os netos. Então, uma família bonita. A gente, é coisa da vida, né? A gente tem que, um dia é a gente também. Então fica homenagem aí a Terezinha, grande Terezinha, pessoa espetacular, ímpar, né? E uma família espetacular. Meu grande amigo Cobrinha e toda a sua família, que Deus dê conforto para vocês. Fique com Deus, vai com Deus, Terezinha, né? Vai com Deus.
1: Boa tarde.

É, a Morro Grande FM, programa Estas Foram Sucesso. Vou mandar música para o nosso grande amigo Luiz Volta pedindo. Poema, eu tenho ela aqui com o Guinaldo Timóteo. Então eu vou mandar ela com a Bia Diniz. Deve ser muito bonita, hein? Porque a Bia Diniz tem uma senhora voz, né? Eu tenho um poema com o Guinaldo Timóteo. Então vou mandar com a Bia Diniz. Aproveitar e oferecer para o Dr. Eduardo e Moema, né?

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0: beleza, que beleza, que beleza, não é isso? 13 horas 27 minutos, olha, os olhos d'água vão fechar às 14 horas, hein? 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E vamos chegando ao final de mais um programa Estas Foram Sucesso, com a música de Manolo Otero, Champagne. Uma boa tarde e que domingo a gente esteja aqui de volta com o Brasil classificado já ganhando na segunda-feira e deve voltar a jogar ainda essa semana. É isso, lá para sexta-feira. Deus ajuda.
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0: lado bom,
1: olha, um abraço para JB Ferragem, né? O Batista, grande amigo, grande cocaense. Só faz o bem aqui em Balão de Cocais. É um que adaptou certinho. Melhor cabeça nossa, né? Pessoa do bem que só gosta de ajudar. JB Ferragem, nosso grande amigo Batista. Mandou umas fotos aqui das nossas pescarias, né? Velhos tempos, belos dias.

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7: 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Boa tarde.
8: Vamos ir pra cima no clima.

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0: tio, viu?
1: 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Boa tarde.
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0: Simone Regis!
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0: Muito obrigado.
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0: Eu acho que você tem que mandar aquela mensagem. Mas manda o que está no seu coração.
1: Porque se fosse eu falaria mais ou menos assim.
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0: você!
1: Vem cá, por isso.
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0: Morro Grande FM, na melhor, agora 4 horas. Boa tarde.
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2: Morro Grande FM, na melhor, 4h14. Boa tarde!
3: Zé Vaqueiro, quem vê histórias não vê coração.
4: A pura verdade, meu comandante.

Universal Music. Obrigado, Escala 1, toda a minha galera. Obrigado, meus fãs. Eu amo vocês. Obrigado, gente. Que Deus abençoe esse novo projeto.

0: abençoe vocês grandemente. Obrigado a Jesus Cristo, meu Senhor e Salvador. Obrigado a Jesus. Valeu!
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2: 4 horas e 38 minutos na sua sintonia!
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0: 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Agora 4h48. Boa tarde.
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0: fica difícil. Jonathan Frederico!
1: Olhando o gol, filho!
0: Que honra, cara, que honra!

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2: Na sua sintonia, 6:33.

0: Grande FM, agora 7 horas, boa noite.
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0: Você tá doido. 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
1: Morro Grande FM, na sua rádio, agora 7:30. Boa noite.
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2: Morro Grande FM, uma boa noite. Agora 7h40.

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0: pode deixar que eu não vou exagerar, não.
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1: 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Boa noite.

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2: Denis, Jorge. Obrigado, irmão.

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0: 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Boa noite, agora 8h53.
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2: De meia amor eu já tô cheio, meu parceiro. Quero marca de batom no meu corpo todo.
3: Então é isso. É assim, ó.